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0: Bom dia, são agora 9:30.
1: A época balnear nas praias fluviais do interior começa a 1 de julho e prolonga-se até 31 de agosto. E a realidade é que depois das tempestades do início do ano e dos danos causados pela subida das águas, as juntas de freguesia da região precisam de apoios para que os espaços sejam recuperados. Duas das situações mais problemáticas são em Vila Cordês, Porto da Carne, na praia fluvial do Val do Mondego, e também em Aldeia Viçosa. A Reserva Natural da Serra da Malcata, no concelho de Penamacor, será uma nova área de reintrodução do lince ibérico, revelou há dias a Ministra do Ambiente e Energia. Segundo Maria da Graça Carvalho, o Instituto da Conservação da Natureza e das Florestas, ICNF, já está em conversações com a Câmara de Penamacor, concelho que abrange a Serra da Malcata, e a definir uma zona cercada para a reintrodução da espécie. O Dia da Europa, que se assinala este sábado, vai ser evocado no Teatro Municipal da Guarda com a cantata cénica Carmina Burana pela Orquestra Filarmónica Portuguesa, num espetáculo agendado para esta tarde. Escrita pelo compositor alemão Karl Orff entre 1935 e 36, a obra inspira-se em 24 poemas medievais dos séculos XII e XIII. O Fortuna, tema que inicia e encerra a obra, é o cartão de visita deste concerto, um tema que todos conhecem, como vamos perceber mais à frente neste jornal.
0: Para este sábado, dia 9 de maio, pode contar no interior do país com o céu algo nublado e também com chuviscos durante todo o dia. Temperaturas sem grandes alterações, máximas na Guarda de 12 graus, de 13 no Sabugal, 15 na Covilhã e de 16 em Pinhão.
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0: Avançamos agora para as notícias com a edição de Carlos Gomes.
1: A época balnear nas praias fluviais do interior começa a 1 de julho e prolonga-se até 31 de agosto. E a realidade é que depois das tempestades do início do ano e dos danos causados pela subida das águas, as juntas de freguesia da região precisam de apoios para que os espaços sejam recuperados. Duas das situações mais problemáticas são em Vila Cordês, Porto da Carne, na praia fluvial do Val do Mondego, e também em Aldeia Viçosa. Sofia Pereira.
4: Com o aproximar da época balnear e a chegada do bom tempo, as praias fluviais vão começar a ser cada vez mais procuradas pelos banhistas ou por aqueles que querem desfrutar dos espaços de lazer, mas ainda há muito trabalho a fazer para voltarem a ser o que eram antes das intempéries. As praias fluviais de Aldeia Viçosa, Valhelhas e do Val do Mondego foram algumas das afetadas pelo comboio de tempestades, tendo ficado alagadas pela abrupta subida das águas. Ainda há equipamentos e margens por reparar e intervencionar, mas o objetivo dos autarcas é iniciar a época balnear com os espaços prontos e preparados para os veraneantes. Um dos casos mais complicados está em Vila Cortês, na praia fluvial do Val do Mondego, onde o presidente da Junta, Lúcio Valente, garante que, sem intervenção, não é possível pôr a praia a funcionar, visto que depois das tempestades só ficaram as árvores.
5: Danificado e destruído foi praticamente tudo, desde a parte do areal, o rio, ao parque de merendas, às vedações, o bar, ou seja, ficaram lá as árvores, do resto ficou tudo completamente danificado. Já semeámos, já lavrámos, já voltámos a semear o prado, seja a erva na parte do parque de merendas, já fizemos as limpezas todas que tínhamos que fazer, não é? Essa parte está feita, já compusemos as vedações todas, agora falta-nos a parte da praia, a parte do areal, a limpeza do rio e o bar, porque o bar também foi completamente destruído lá dentro.
4: O Edil explica que a Junta de Freguesia candidatou a reparação dos estragos causados pelas intempéries aos apoios lançados pela Câmara da Guarda, mas até agora continua à espera de algum apoio. Certo é que para repor tudo como estava na praia fluvial do Val do Mondego são precisos entre 40 a 50 mil euros.
5: Aquilo para ser feito, requalificar, preparar tudo e pôr tudo conforme estava, e aliás, e parte do perdão também caiu, a esplanada também foi um bocado destruída, não é? Para falarmos francamente e dizermos quanto é que aquilo, na altura eu propus que entre os 40 e 50 mil euros, mas será que no mais ou menos nessas quantias é que se vai gastar na praia fluvial para ela ficar da mesma forma que já estava?
4: A esperança de Lúcio Valente é abrir a praia fluvial do Val do Mondego a tempo do início da época balnear, mas é uma esperança com medo.
5: Espero que a Câmara Municipal, vou contar, que nos dê algum apoio, que nos ajude em alguma coisa, porque se nós sozinhos éramos completamente impossível. Estou a contar com que a Câmara tenho o bom senso de nos ajudar com alguma coisa, nos poder, porque nós candidatámos-nos, de facto, aos prejuízos. Não estou a ver que venha dinheiro nenhum a tempo de nós reabrirmos a praia. E só com algum apoio da Câmara é que será possível nós pormos a praia a funcionar. Porque de outra forma não é, porque o areal ficou completamente sem nada. Essa parte ainda não fizemos nada. Arrancou pedras, arrancou gocos, arrancou, destruiu a areia toda, destruiu aquela parte toda. Destruiu o muro e o acesso lá à esplanada e o acesso à zona da areia do areal. Porque é que me digo, não temos dinheiro neste momento para fazer essa intervenção. Temos que alguém nos ajudar, porque de outra forma será-nos completamente impossível.
4: Em Aldeia Viçosa a situação também ficou crítica. Fernando Prata, presidente da Junta de Freguesia, recorda que não havia relatos de tempestades desta dimensão nesta zona há 25 ou 30 anos.
6: Foram cheias que danificaram muito a praia. Não há relatos de cheias com esta dimensão.

0: sistemas de rega, relva, equipamentos, parque infantil. Portanto, o campo de futebol de praia que está lá, toda a areia desapareceu. É estrutural e muito significativo.
1: Fernando Prata diz-se esperançoso de que as coisas vão correr bem e conta com o apoio do município para avançar com obras.
0: Em articulação com o município da Guarda, já foi feito, obviamente, à data, o levantamento de todos os prejuízos. O município da Guarda está junto do Estado a tentar, através do programa, obter as verbas para conseguirmos aqui requalificar a praia. As coisas não estão como nós pretendíamos, porque as coisas nunca são tão rápidas quanto se pretende. De facto, há aqui um atraso ainda na recuperação da praia, mas estamos, obviamente, esperançados que as coisas vão correr bem. Portanto, posso assegurar que este ano vamos ter praia fluvial. Não, eventualmente, nas condições ótimas que nós pretendíamos, mas garantidamente a praia fluvial vai estar aberta, vai receber as pessoas com todos os mínimos de qualidade a que as pessoas se habituaram, podem contar com isso.
1: Reparar todos os equipamentos danificados na praia fluvial de Aldeia Viçosa significaria um investimento de cerca de 200 mil euros, mas Fernando Prata assegura que a praia vai estar aberta com a qualidade possível.
0: São valores, portanto, se tivéssemos que uma reestruturação total daquilo que foi efetivamente danificado, portanto, estaremos aqui a falar de verbas na casa dos 200 mil euros, aproximadamente. Provavelmente não vai ser possível fazer uma reparação nessa ordem de grandezas, provavelmente não, ou quase certeza que à data não vai ser possível, porque as verbas do Estado e estes processos demoram sempre mais tempo do que nós pretendemos, mas vamos fazer aqui, digamos, com serviços mínimos para garantir essa qualidade que vai ter para que a praia tenha condições para receber as pessoas naquele patamar de qualidade que as pessoas já se habituaram e que nós oferecemos.
1: A tempestade de fevereiro provocou estragos em duas das principais zonas balneares do Conselho da Guarda.
2: Em próximos noticiários, vamos perceber como estão as praias fluviais de Valheiras e Vidmonte. A Reserva Natural da Serra da Malcata, no Conselho de Penamacor, será uma nova área de reintrodução do lince ibérico, revelou há dias a Ministra do Ambiente e Energia. Segundo Maria da Graça Carvalho, Instituto da Conservação da Natureza e das Florestas, ICNF, já está em conversações com a Câmara de Penamacor, concelho que abrange a Serra da Malcata, e a definir uma zona cercada para a reintrodução da espécie. O novo plano de ação para a conservação do lince ibérico foi apresentado na edição deste ano da OVI Beja e veio substituir o que esteve em vigor entre 2015 e 2020. Está assente em 10 eixos com a proteção legal e administrativa da espécie, monitorização comum, conservação, melhoria e recuperação do habitat, gestão genética e conectividade, reintroduções de animais ou criação em cativeiro. Prevenção de conflitos, assim como a participação social, desenvolvimento rural e comunicação ambiental é outro dos eixos, tal como pesquisa e conhecimento, articulação e coordenação administrativa e técnica entre Portugal e Espanha e redução da mortalidade do lince ibérico. De acordo com os dados apresentados nos últimos 10 anos, o atropelamento era a principal causa de morte da espécie, registando-se até novembro de 2025 um total de 67 episódios. A colocação de sinalética de aviso em zonas de existência de linces e o uso de tecnologias e aplicações com recurso à inteligência artificial que reportam aos condutores a proximidade de animais são duas das medidas adotadas para minimizar a situação. O diretor regional do ICNF, Carlos Albuquerque, disse que o plano representa o início de um novo ciclo, sendo um ponto de partida para enfrentar novos desafios. O projeto de recuperação e conservação do lince ibérico envolve diversas entidades públicas e privadas em Portugal e Espanha. O Dia da Europa, que se assinala este sábado, vai ser evocado no Teatro Municipal da Guarda com a cantata cénica Carmina Burana, pela Orquestra Filarmónica Portuguesa, num espetáculo agendado para esta tarde. Escrita pelo compositor alemão Karl Orff entre 1935 e 1936, a obra inspira-se em 24 poemas medievais dos séculos XII e XIII. Carmina Burana só foi estreada em 1937 na Ópera de Frankfurt e alcançou um sucesso imediato, apesar das reservas da crítica oficial. A estrutura da cantata assenta numa sucessão de canções.

algumas de estilo folk ou evocativas do canto gregoriano, que exploram ao máximo os recursos expressivos de uma grande orquestra e de um coro sinfónico, exigindo ainda notável versatilidade de três cantores solistas, adianta a produção. O Fortuna, tema que inicia e encerra a obra, é o cartão de visita deste concerto, sendo reconhecido por quase todos como símbolo do destino imprevisível que governa a existência humana. Um tema que todos conhecem, como vamos perceber a seguir.

0: Vamos agora ouvir o podcast de Luís Batista Martins, Retrato de Imprensa.
1: Em Espanha vive-se por estes dias um grande pânico com a chegada do cruzeiro MV Ondius às Canárias. Este pânico foi motivado por um possível surto de antivírus que causou 3 mortes, segundo a Organização Mundial da Saúde. O vírus transmite-se apenas por contacto próximo, como exposição a saliva ou a secreções, reduzindo riscos de disseminação em massa. Apesar disso, as autoridades espanholas e holandesas organizaram o repatriamento de 140 passageiros, demonstrando cautela. Os cientistas destacam que o risco de contágio fora do ambiente fechado é baixo, ou mesmo muito baixo. Medidas sanitárias rigorosas foram implementadas para conter o surto. Mas a situação gerou, desde já, enorme preocupação pública com o governo regional das Canárias e a oposição espanhola a opor-se a que o cruzeiro pare perto de Tenerife. Há 3 espanhóis a bordo entre os viajantes do cruzeiro. E, estranhamente, a Espanha conservadora e católica está a mostrar uma enorme falta de solidariedade para com os viajantes que podem estar ou não infectados pelo antivírus. As autoridades afirmam que não há razões para pânico, mas a população, assustada, ainda recorda o coronavírus, o Covid-19. Entretanto, pergunto-me, onde está a solidariedade para com aqueles que estão enclausurados num barco em alto mar? Onde está a solidariedade para com os cidadãos infectados e que têm de ser tratados? A sociedade espanhola, e porventura de qualquer outro país, está assim tão egoísta que quer receber todos os turistas saudáveis e ricos, mas não quer receber sequer os espanhóis infectados. A Câmara da Guarda vai reabilitar cerca de 60 casas no centro histórico com um investimento de aproximadamente 12 milhões de euros financiados pelo Plano de Recuperação e Resiliência. O projeto visa revitalizar a área histórica, promover a habitação acessível e combater o abandono de imóveis. As obras, previstas para começar em breve, incluirão reconstrução e modernização de edifícios, alinhando preservação patrimonial com desenvolvimento urbano sustentável. As empreitadas irão decorrer nomeadamente no Centro Histórico e representam um investimento de cerca de 12 milhões de euros financiados pelo PRR. Uma boa notícia numa cidade onde faltam casas para viver e num centro histórico que necessita de reabilitação. Fiquem bem.
0: Ficámos então com o retrato de imprensa de Luís Batista Martins. 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
2: Avançamos agora para a reposição do programa cultural Vozes Soltas, com Tatiana Guedes da Fonseca.

0: Muito boa tarde, estamos hoje a estrear um novo espaço na Rádio Altitude, a que decidimos dar o nome de Vozes Soltas. Pretendemos neste espaço dar a conhecer o trabalho dos artistas da nossa região, seja na área da literatura, da música, da pintura, do teatro e de muitas outras formas de arte. Queremos dar voz aos projetos e iniciativas dos nossos autores e também divulgar os gostos, as leituras e as preferências dos nossos convidados. Vamos receber aqui na Rádio Altitude os artistas e os apreciadores da arte. Neste nosso programa inaugural, recebemos Vera Vilhena, que é a autora do livro O Prado Encantado, que foi publicado em 2024 pela editora Umeiro. Olá, boa tarde, Vera.
1: Boa tarde.
0: Vera, antes de irmos conhecer este teu livro tão bonito e tão encantador, fala-nos um pouco de ti, do teu percurso pessoal e profissional. Tu não és da Guarda?
1: Não. Antes de mais, agradecer-te esta tua iniciativa e por apostares também um bocadinho aqui no meu trabalho neste novo desafio. E falar aqui um bocadinho do meu percurso. Eu realmente não sou de cá. Sou da zona de Aveiro, mais concretamente de Oliveira das Mães. Uhum. E estudei, também fiz o meu percurso escolar em São João da Madeira. Fiz, só para aqui, acho que é curioso também as pessoas perceberem, e mais os jovens também que nos ouvem, porque tive aqui um percurso um bocadinho diferente. Eu fiz o secundário num curso profissional. E porquê? Porque não tanto pelas dificuldades que poderia ter na escola, né? Infelizmente o preconceito ainda há aqui dos cursos profissionais. Uhum. Mas porque surgiu a hipótese na minha escola de fazer o curso de comunicação social. E já nesta altura era uma área que me despertava muito interesse, até porque o meu pai também era um bocadinho desta área, embora não seja a profissão dele de raiz, mas também trabalhou muito nesta área. E então sempre houve aqui este gosto pela comunicação, pelo escrever, já desde essa altura. E então fiz o meu ensino secundário num curso profissional de comunicação social. Depois, no 12º ano, tive a hipótese de ter a disciplina de psicologia, que me criou aqui um grande interesse, uma grande paixão também, e segui para o ensino superior em psicologia, que é a área que eu tenho estado a trabalhar.
0: Uhum. Muito bem, portanto, se não tivesse seguido psicologia, provavelmente estarias aqui aos microfones da Rádio Altitude.
1: Uma possibilidade,
0: Ou noutro serviço da mesma área,
1: sim,
0: não é?
1: Sim, sim, mais se calhar para o escrever do que propriamente o falar. Como é que eu vim cá parar à Guarda? Foi aqui também um desafio profissional. Estive a trabalhar depois de tirar o curso 7 anos, mais ou menos, perto da minha zona de residência, pois houve aqui um desafio, tive de ir para o Alentejo durante 2 anos, e sempre que passava, era curioso, porque sempre que passava aqui na Guarda, pensava, olha, já ficava aqui tão bem, olhava assim para o alto da cidade e pensava, já era aqui que eu ficava bem. E depois, passado esses 2 anos que estive no Alentejo, decidi que só ia concorrer, o máximo era até à Guarda. Fiquei colocada na escola mais distante do distrito da Guarda. Pronto, na altura ainda agora, o Agrupamento de Escolas de Almeida, no primeiro ano, dividi o meu serviço ainda com Figueira de Castelo Rodrigo. E desde então que tenho estado no Agrupamento de Escolas de Almeida, neste momento aqui em mobilidade, no Agrupamento de Escolas da Sé. Mas a minha escola de referência é o Agrupamento de Escolas de Almeida. E depois esta vinda para cá marcou aqui uma reviravolta também na minha vida, na minha vida pessoal, né? Porque conheci o meu marido na escola, casamos e temos 2 filhos, e por cá estou a transportar as minhas raízes do litoral para o interior.
0: E fixaste-te aqui na Guarda.
1: Aqui na Guarda.
0: Com muita sorte nossa.
1: Obrigada. Minha também.
0: Tu, então, depois tiraste o teu curso, não é, de psicologia, aqui voltando um bocadinho mais atrás, e o teu percurso profissional, como já disseste, tem estado relacionado com o acompanhamento psicológico, sim, de crianças em contexto escolar.
1: Sim, mais em contexto escolar, sim.
0: Como é que surgiu esta ideia de escreveres um livro?
1: Olha, eu sempre gostei de basear o meu trabalho em algo concreto, não é? E os livros sempre foram uma base de trabalho muito importante para mim. E até mesmo com adultos, não trabalho muito com adultos, mas quando trabalho gosto de ter a referência sempre de um livro, de lhes aconselhar a ler algum livro. E senti necessidade de explorar essa minha área, como era uma paixão também que eu tinha, de escrever, criar aqui um recurso de poder trabalhar através de um livro, porque não o meu também, e foi muito por aí que criou esta minha, este meu gosto e este meu desafio, que concretizei, felizmente, e que acho que correu bem.
0: Porque sempre gostaste de escrever, mas também...
1: Mas sempre usei livros, sim, sim, uhum. de outros autores e, outros, e de colegas e não só. Na base do meu trabalho está sempre um livro, por norma. Uhum. Nos anos que trabalhei em Almeida, desenvolvi durante muitos anos um projeto no pré-escolar. Uhum. Na base das emoções, da descoberta das emoções. E era curioso porque eles já me reconheciam e estavam sempre a perguntar qual é o livro que trazes hoje, qual é o livro que nós vamos ler hoje. Porque cada emoção eu levava um livro para explorarmos. Uhum. E mesmo nas consultas em contexto mais privado, isso também acontece muito. É muito sempre com a base de um livro, porque acho que o livro transmite-nos tanto.
0: É verdade. E também como leitora, como é que foi o teu percurso?
1: Olha, tenho livros que me marcaram muito, e, nomeadamente um que eu me lembro de ter gostado muito de ler, que foi O Alquimista, de Paulo Coelho. Uhum. Foi um livro que me marcou de uma forma muito, não sei explicar, mas sei que me despertou em mim uma série de sentimentos, de emoções, de interesses, e foi aquele livro que eu acho que foi aquele foco de leitura. E depois tenho, ao longo da minha vida, tenho lido muitos. Claro que agora ultimamente com dois filhos pequenos têm sido livros mais infantis, uhum. que também me marcam e também me ensinam muito. Não tenho tanto tempo para livros mais para a nossa idade, mas tenho livros que gosto muito de explorar.
0: A literatura infantil tem muito esse dom de às vezes acharmos que é destinada às crianças, mas tocar profundamente os adultos,
1: certeza,
0: não é? E se estivermos com atenção, vamos lá recolher
1: lá
0: muitos ensinamentos,
1: sem
0: não é?
1: Dúvida. Sem dúvida.
0: Portanto, as tuas leituras têm, neste momento, estado, além do teu lado pessoal, com os teus filhos, não é? Literatura mais infantil e juvenil, estão também muito relacionadas com a tua parte profissional,
1: sim, sim.
0: não é?
1: Sim.
0: E sentiste então, com os contactos que tiveste com as crianças, que havia uma necessidade de chegar até às suas emoções e à forma como as gerem. É isso?
1: Sim, sim.
0: E daí então
1: ter-te
0: dedicado a este desafio, sobre o qual já vamos continuar a falar. Nós aqui no nosso Vozes Soltas pedimos aos nossos convidados para fazerem uma seleção musical de três temas. E eu gostaria que agora fôssemos ouvir o primeiro desses temas que tu escolheste, e que nos dissesses porque é que o escolheste. Qual é que é o tema?
1: Olha, os três são muito importantes, acho que têm tudo a ver com esta área. Mas eu poderia começar pelo o teu poema de Carlos Carmo, porque acho que é um poema e que está muito bem cantado, muito bem representado, e que fala um bocadinho de tudo o que é a nossa vivência, não é? Pronto, e o último verso, que é deixar o futuro decidir ainda por nós, tudo em aberto, é mesmo isso, não é? Tudo ainda pode acontecer e nós temos que estar despertos para isso. E acho que este lindo poema faz todo sentido aqui.
0: Olha, vou partilhar contigo que é um dos meus temas favoritos.
1: Olha,
0: é um dos temas de eleição. E que normalmente quando ouço me faz sempre emocionar.
1: Exatamente.
0: Curiosamente.
1: É isso
0: também
1: mesmo.
0: Acho que tem uma mensagem muitíssimo forte, carregada.
1: Muito sensível.
0: E depois na voz do Carlos do Carmo fica brilhante. Vamos
1: muito
0: então
1: sim.
0: ouvir no teu poema de Carlos do Carmo.
2: No teu poema existe um verso em branco e sem medida. Um corpo.

0: Voltando, Vera, depois deste nosso momento musical, voltando ao teu livro, que tem uma capa tão bonita, mas já vamos falar das ilustrações, quem é que é então o teu público-alvo? Quando escreves, pretendes chegar a quem?
1: O objetivo inicial era chegar a alunos que já soubessem ler e escrever. E porquê? A partir do terceiro ano. Porquê? Porque é um livro que eu quero que seja explorado de forma autónoma, de forma ao ritmo de cada um, independente, porque a mensagem mesmo é essa, é de falar de, como se estivéssemos num diálogo. Pronto. Eu tentei usar muito esse discurso de proximidade e passar aqui uma mensagem de que eu também sou como eles e que eles também são como eu, ou seja, somos todos aqui de igual para igual. E, portanto, o inicial era esse o público. Acabou por abranger um bocadinho mais, ainda bem. Pronto, fiquei muito contente com o que se passou. E também cheguei a perceber que alguns adultos, professores, educadores e não só, que perceberam que podia ser aqui realmente uma mais-valia de trabalho, o que também é muito bom, é muito gratificante. Uhum. Não sendo esse o objetivo principal, mas obviamente que é muito gratificante.
0: Muito bem, e depois, portanto, já vamos falar um bocadinho mais do livro, mas o que é que, no processo de escrita do livro, o que é que sucedeu? Ou seja, tu confiaste logo no teu livro e nas tuas potencialidades e foste à procura da editora, participaste em algum concurso literário, como é que chegamos até este livro impresso?
1: Foi à procura de algumas editoras, sim, pronto. Sabia que à partida ia ser uma coisa desafiante, né? Ia ser aqui um passo muito desafiante, porque há muita oferta e há muito por onde escolher. Mas era essencialmente um sonho que eu queria concretizar, não tanto pensando nas mais-valias que daí podiam vir. Felizmente consegui atingir algumas, mas era concretizar este objetivo, que era editar realmente um livro. Era aqui um sonho e tive muito suporte familiar e que me ajudou muito, e portanto segui em frente com este objetivo. Não foi muito difícil escolher a editora, apesar da oferta. Porquê? Porque me identifiquei muito com o pensar desta editora, que é o querer deixar que a cultura, que os livros chegassem a mais pessoas. Aqui não é tanto o valor do livro em si, até porque os livros nesta editora são e-books, pronto, são baixos, para chegar exatamente a mais pessoas, para ser de fácil acesso a mais pessoas, e acho que isso é de todo interesse. Eu não quero ter uma caixa cheia de livros em casa, eu quero que
0: chegues até ao teu,
1: portanto,
0: público.
1: Portanto, a escolha não foi assim tão difícil, mas claro que foi uma procura que teve que ser feita, e contactos que tiveram que ser feitos, e que resultou nesta parceria.
0: Que te deixa feliz, não é?
1: Sim, completamente.
0: Já falámos aqui das ilustrações. A ilustração foi feita por Kátia Martins. Uhum. Tu tiveste a oportunidade de partilhar com ela os teus objetivos ou deixaste-a criar livremente? Como é que foi esse processo?
1: Relativamente a essa questão é muito engraçada, porque assim, as ilustrações do interior são realmente da Kátia. O exterior foi feito pela editora, com algumas bases que eu forneci. A Kátia é minha sobrinha. Portanto, este projeto é um projeto muito familiar. Uhum. O que ainda me engrandece ainda mais e me deixa mais cheia de orgulho. Porque foi um projeto que eu quis, mesmo que partisse desse fundo de ser nosso. Não era meu, era ser nosso. Pronto. E eu desafiei aqui a Kátia, que é a minha sobrinha, como disse, que é a enfermeira aqui até na OLS, e que ela fizesse aqui um esboço de alguns, mostrei-lhe o livro, mostrei-lhe a história, e ela fez realmente estes esboços, e depois até me comentou mais tarde que era só um rascunho, ou seja, queria aperfeiçoar ainda mais estes desenhos, e eu achei que a simplicidade deles faz todo sentido, porque é isso que eu queria mesmo. Não queria uma coisa muito elaborada, queria uma coisa que chegasse a quem de direito, aos corações dos mais pequeninos. Portanto, acho que os desenhos estão tão mimosos, estão tão bonitos, de simples facto, que são, que ficou aqui.
0: Que quiseste-os na fase de rascunho.
1: Exatamente,
0: para ti era...
1: por ali.
0: Sim,
1: não,
0: é verdade.
1: Nem queria mexer mais.
0: Sim. São belíssimos.
1: E foi, ou seja, o contacto com a Cátia foi permanente, foi permanente, uhum. Foi muito regular, não só por ser da família, uhum. Mas porque ela participou em todos os processos de construção do livro, não só ela, mas a minha cunhada Isabel fez a revisão da escrita, pronto, uhum. Também, a minha mãe que elaborou as mascotes.
0: Ia mesmo colocar-te essa questão, porque é muito engraçado, tu trouxeste as mascotes, estes bonequinhos tão bonitos, são, eu reconheço algumas personagens,
1: sim.
0: E foi então a tua mãe que
1: foi
0: os elaborou.
1: Que fez,
0: queres falar então sobre estas personagens?
1: As nossas duas personagens principais. Pais, né? O arco-íris e é o sombrio. E depois uhum. Daqui cresce a narrativa da nossa história, que depois tem uma série de desafios para serem explorados, né? Uhum. Para serem uma reflexão sobre o livro, sobre a narrativa, que nos vão chegar a alguns pontos, que é o principal da nossa, do despertar aqui da inteligência emocional nas nossas crianças.
0: Em que idade é que é mais difícil ajudar as crianças a fazerem a gestão das suas emoções?
1: Olha, eu diria-te que todas as idades são difíceis. E porquê? Porque o principal não é propriamente a idade. O principal é a base, que é reconhecer as emoções. Uhum. Pronto, obviamente que isto é aqui um bocadinho teórico e não só teórico, mas se nós não reconhecemos a emoção em si, não a conseguimos regular. Uhum. Porque não sabemos o que é que estamos a tentar regular. Portanto, não é tanto a idade, mas sim a base do que está ali a ser trabalhado. O reconhecer, eu estou triste, eu estou ansioso, eu estou irritado, eu estou frustrado, é o mais importante para depois regulares a emoção e não tanto a idade em que isso acontece. Uhum. Nós sabemos que há muitos adultos que não se conseguem autorregular até porque não conseguem definir que emoção é que têm. Enquanto já há crianças muito pequeninas que... Posso-te contar, por exemplo, o meu filho mais velho, aos 4 anos, disse assim, do nada, estou muito ansioso. Eu pensei, ansioso não estás porque nem sabes o que é que isso é. E depois foi explorar e afinal ele estava realmente ansioso.
0: Ele sabia o que isso era.
1: Ele sabia o que isso era.
0: E em termos de estratégias, o teu livro tem sido um bom instrumento para ajudar as crianças, ou ensinar as crianças, a reconhecer as suas emoções e depois lidar com elas ou não?
1: Eu espero que alguém esteja a usar nesse sentido, pelo menos foi esse o objetivo. Eu confesso que eu, na minha prática, ainda não usei.
0: Uhum.
1: Não porque não acredito no potencial, porque
0: claro.
1: Mal seria, não é?
0: Uhum.
1: Mas ainda tenho aqui alguma resistência a usar um material meu. Uso material de muitas colegas, de muitos colegas, mas este ainda não consegui pegar nele para usar na minha prática pessoal e profissional. Até posso dizer que a minha filha tem 5 anos, a mais nova, e ainda nunca lhe o li.
0: Sério?
1: Ela já o representou, porque numa das apresentações nós fizemos um teatrinho e ela já o representou, mas ainda não me sentei com ela a lê-lo e a trabalhá-lo. O Afonso já, o mais velho sim, mas a pequenina não. Mas espero sinceramente que ele esteja a ser usado nesse sentido, ou que vá ser usado nesse sentido.
0: Tu começaste, quando eu te perguntei quem era o teu público-alvo, uhum. Tu identificaste as crianças e depois disseste-nos que, surpreendentemente, tens estado a chegar a outras camadas etárias e até profissionais, não é? Curiosamente, o teu livro termina precisamente com uma secção que é destinada a pais.
1: Sim.
0: Qual é que deve ser o papel dos pais perante essas crises de gestão de emoções que às vezes as crianças têm de enfrentar?
1: Essa é uma pergunta muito difícil de responder, porque tu és mãe, eu também sou mãe, e todos nós já passamos por situações em que não conseguimos todo regular-nos a nós próprios, que fará ajudar a regular o que está a acontecer. E não há aqui uma fórmula mágica, assim houvesse, não é? Obviamente que um principal é tentar validar o que a criança está a sentir, dar espaço para que ela fale sobre isso, para que ela reconheça realmente os sentimentos que está a ter naquele momento, e depois aí gerir da forma que nos der mais, que nos for mais fácil. Uma fórmula mágica não há, e eu gostava muito de a ter, acredita, mas não te consigo dar. Mas o essencial, acho que o mais importante, é mesmo o reconhecer e o validar que qualquer sentimento é válido e tenha razão de ser, e explorar o porquê que aquilo está acontecendo naquele momento e ferramentas de, pronto, aquelas ferramentas que nós já sabemos, ou respirar, ou acalmar, ou tentar de alguma forma não acrescentar mais àquele momento de sofrimento, não é? Porque sabemos que é um momento de sofrimento. Mas fórmula mágica...
0: E às vezes sofrimento para crianças e para pais, claro, não é? Sim, e para quem tem que lidar com
1: eles. Não conseguimos... E há muitas das vezes nós próprios nos desregulamos. Não é? Uhum. E isso, claro, que aumenta ainda mais a situação e o desconforto. Mas eu acho que é inerente ao ser humano. Porque não conseguimos dar aqui... Ou então somos muito frios. Portanto, há aqui uma série de teorias que eu... não consigo ainda pôr em prática, mas espero um dia conseguir. Okay. Estou a fazer por isso.
0: Já vamos continuar a falar então sobre o que se tem dito ultimamente sobre a gestão das emoções. É tempo de passarmos ao nosso segundo tema musical. E o que é que escolhes para nós?
1: Olha, eu tenho um tema que eu ainda ontem estive à procura, que eu acho que também faz muito sentido, mas que agora também não me lembro do tema.
0: Talvez eu lembrei-me que tu tinhas referido o respirar, será?
1: Sim, não,
0: será
1: esse é o último tema? Que eu queria.
0: Ah, era o último,
1: para deixar
0: assim aqui
1: a mensagem final.
0: Então, penso que estávamos em inglês, com Miley Cyrus.
1: Pronto, é isso mesmo. Estava-me a faltar aqui o tema, porque eu achei muito interessante esse tema, que fala também das subidas das montanhas que nós temos na nossa vida. Ou seja, não é tudo fácil, e às vezes não interessa tanto o que nós vamos encontrar do outro lado da montanha, interessa mesmo o percurso. Não é? De subir a montanha. E tudo isso nos enriquece e tudo isso nos fortalece de alguma forma. E acho que foi por isso que eu escolhi esse tema, que achei muito interessante aqui para a nossa conversa.
0: Vamos então ouvi-lo com Miley Cyrus.
1: Com certeza.

0: Então que gerir emoções é difícil. Mas na verdade nunca se falou tanto, creio eu, de emoções e da necessidade de gerir emoções como atualmente. Temos o teu livro, temos filmes, como por exemplo Divertidamente, não é? Que é muito baseado na gestão das emoções. Ou seja, se por um lado nunca se falou tanto na importância de gerir emoções, também talvez nunca tenha havido tantos recursos que nos ensinam estratégias para lidar com essas emoções. Tu achas que hoje em dia é mais difícil gerir emoções? Ou, pelo contrário, nunca houve tantas oportunidades para lidarmos com as emoções como hoje, já que se fala delas como nunca se falou?
1: Sim, infelizmente eu acho que a inteligência emocional começa a ser cada vez mais trabalhada e mais falada. É muito interessante como é que educadores, e eu falo de educadores com quem trabalhei, pronto, e como já falei, e por exemplo a educadora da minha filha, que também já há alguns anos que tem como projeto educativo da turma o trabalhar as emoções, e acho que isto é de valorizar, porque tal como estávamos a falar há um bocado, o reconhecer a própria emoção já é meio caminho andado para autorregular, porque sabemos onde vamos trabalhar, sabemos a base do que estamos a sentir. O cada vez mais falarmos sobre isto é importantíssimo, claro que sim. E às vezes acaba já por se banalizar um bocadinho este trabalho de educação emocional. Ai, outra vez esse tema, outra vez... Pronto. E foi um bocadinho aqui a luta também que eu tive no início quando quis publicar o livro. Esse é um tema muito trabalhado já, esse é um tema já muito falado. E é verdade. A verdade é mesmo que já se... cada vez mais há recursos e muito pronto explorar. Mas é essencial. É essencial. E não quer dizer que quanto mais a gente fala, menos se explore. Porque eu acho que quanto mais a gente fala, mais à vontade estamos com o sentir. Há tantas emoções que nós não temos a ideia de quantas há. Há aquelas primárias, não é? Do divertidamente, que nós temos como referência. Mas depois dentro dessas há tantas. Há um leque delas que nos passa completamente ao lado. E o reconhecer as emoções em si, eu acho que já é uma tarefa de muito sucesso, de muito sucesso. Porque vermos uma criança, um jovem, a reconhecer a emoção em si é de valorizar, e é um trabalho que para nós psicólogos, para nós professores, para nós pais, é uma glória, diria eu.
0: Sem dúvida. Tu tens feito algumas sessões de apresentação do teu livro O Prado Encantado. Qual é que tem estado a ser a receptividade por parte das crianças e dos profissionais?
1: Olha, muito boa.
0: E claro, dos pais também.
1: Dos pais. Sim. Assim, dos pais, eu tenho feito mais apresentações no âmbito das escolas. E tem sido muito bom perceber que a mensagem chega. As dinâmicas da apresentação também têm sido muito, muito interessantes e eles colaboram muito. E eu perceber, no outro dia passei na escola e uma das miúdas veio ter comigo: ai, tu és aquela que escreveu aquele livro, olha, já o li tantas vezes, gostei tanto da mensagem. Este reconhecimento é incrível, não é? E depois há outra vertente, que é uma mãe no outro dia que me disse: olha, a minha filha perguntou quando é que ia sair, ou quais são os outros livros desta coleção, porque quero muito fazer a coleção. E claro que isso é um orgulho incrível, não consigo descrever-te o que é que sinto nesses momentos. Tenho, por exemplo, também um episódio de uma miúda mais pequenina, de uma criança mais pequenina, que tinha na altura, quando eu apresentei, tinha 4 anos, apesar de eu achar que é público muito pequenino, mas pronto, houve aqui esta abertura e eu fiz a apresentação. E ela, a mãe, no outro dia também comentou comigo que a própria criança tinha dito: olha, o ano passado tu leste, mas era tanta letra que eu não achei muita piada. Mas este ano gostei tanto do desafio. Pronto, ou seja, perceber que eles estão a chegar e que estão a concretizar também aquilo que era o objetivo, que é ir procurar e perceber, refletir sobre os desafios que lá estão também. É muito bom. E a receptividade tem sido muito boa.
0: Que bom, que bom. Onde é que nós podemos comprar o teu livro, Vera? Onde é que ele está disponível?
1: Isso é uma questão agora muito, muito difícil de responder, e depois vou explicar porquê. Felizmente, eu consegui o meu objetivo, que é não ficar lá cheio de caixotes em casa e cheio de exemplares. Neste momento tenho muitos poucos exemplares comigo. A primeira edição está esgotada.
0: Ah, parabéns, pronto. Isso é bom sinal.
1: É muito bom, fico muito satisfeita. E estou aqui então a tratar de uma segunda edição, que espero
0: Boas
1: que seja
0: notícias,
1: para breve.
0: Sim.
1: Sim, completamente um orgulho que, e nunca pensei, superou completamente as minhas expectativas, portanto, vamos lá a uma segunda edição.
0: Que bom, que bom.
1: Tudo bem.
0: Tu pretendes continuar a escrever, entretanto já tens ideias para continuar esta coleção, como dizia essa menina?
1: Sim, olha, tenho ideia de continuar, até porque gosto muito desta área. Não sei ainda se vou explorar um bocadinho mais esta narrativa, com outros recursos, tentar elaborar aqui outros recursos. Tenho um projeto que eu gostava de conseguir concretizar em breve, que é escrever um livro a três gerações. Uhum. Não explorando aqui ainda muito, não dando
0: sim,
1: aqui muita asa, mas deixando aqui já a sementinha. Gostava muito de explorar essa situação e sim, continuar aqui a escrever. Não há grande tempo livre, mas sim, é um objetivo que eu quero continuar a
0: perseguir, não é?
1: Sim,
0: claro,
1: sim.
0: E muito bem. Olha, vamos então ouvir o terceiro tema musical, sim, que tu escolheste, que eu já fui adiantando.
1: Exatamente, agora sim, para deixarmos aqui o final a ideia do respirar, não é? Que é nas nossas atitudes que está o que vem de bom e o que vem de mal. E o respirar amor é tudo. Uhum. É tudo que é importante.
0: Vamos então ouvir Respirar, do Escalema, com a Sara Correia. Sim.

0: Vera, muito obrigada por teres partilhado comigo e com os nossos ouvintes este teu interessante projeto, o Prado Encantado. Como último desafio, gostaria de te pedir que nos deixasses uma sugestão de leitura, ou duas ou três, acho que entenderes, e uma outra sugestão de um filme.
1: Olha, então eu trouxe aqui um livro que eu adoro trabalhar com as crianças, porque fala exatamente da individualidade, fala aqui do seres tu és tu, e não temos que ser mais do que isso, temos que ser nós.
0: Peter Reynolds.
1: Sim, e respeitarmos aqui na nossa individualidade e respeitarmos a nós próprios e respeitarmos os outros, não é? Porque isto, principalmente com as crianças mais pequeninas e com os adolescentes, é muito difícil esta... E aqui, muitas vezes, nasce uma série de conflitos das emoções, não é? Aquilo que nós também estamos aqui a trabalhar e a falar. E acho que este é um livro muito interessante a ser trabalhado em qualquer idade, porque isto lá está, pode ser explorado de diversas formas. Eu não trouxe o livro porque não o consegui encontrar, já pedi na biblioteca, mas é o Rapaz do Pijama às Riscas, que eu acho que é um livro, e o livro e o filme, pronto, porque é aquele livro que eu acho que aquela história que nos marca profundamente enquanto humanidade, enquanto mães, e a inocência de duas crianças. Que vendo a vida de uma forma completamente diferente, conseguem criar uma amizade, conseguem criar aqui uma... E às vezes aquela reflexão de que o que fazemos para nós volta também, muitas vezes, não é? Pronto, é a vida no seu pleno.
0: Boas mensagens.
1: Pronto, e depois tenho aqui que é um livro que eu gosto e que aconselho muito, e que este é um livro que vai passar hoje de mãos. Porque é especialmente o poder do agora, e eu acho que o agora, neste momento que nós estamos a fazer aqui, tem todo um poder. E, portanto, queria deixar e queria passá-lo de mãos, vou-te oferecer a ti.
0: Muito obrigada.
1: Porque acho que faz todo sentido. É uma reflexão

0: dar aqui um apontamento. Eu depois, no decorrer das apresentações, fui fazendo aqui uma atividade com algumas crianças que já tinham lido e que me ajudaram nas apresentações seguintes. Então, criei aqui um grupo de embaixadores do Prado Encantado. Uhum. Então, tu também passaste a ser a minha embaixadora.
1: Mas que honra! Muito obrigada! Uma.
0: Espero poder contar contigo em futuras atividades relacionadas com o nosso livro.
1: Estarei com todo gosto, com todo gosto.
0: Obrigada.
1: Vera Vilhena, muito obrigada pela tua presença aqui. Queremos continuar a acompanhar os teus projetos literários, por isso ficas desde já convidada a regressar ao Vozes Soltas sempre que queiras apresentar-nos essas novidades.
0: Com certeza,
1: está bem?
0: Obrigada.
1: Estão também convidados os nossos ouvintes que queiram partilhar os seus projetos artísticos. Para isso devem entrar em contacto com a Rádio Altitude e com o programa Vozes Soltas. Teremos todo o gosto em divulgar novos trabalhos de autores reconhecidos e também queremos dar a conhecer novos talentos. Por isso, se têm um gosto especial por alguma área de criação artística, não hesitem em contactar-nos. Chegamos ao fim do nosso programa número 1. Esperamos que tenham gostado de conhecer Vera Vilhena e o seu primeiro livro, O Prado Encantado. Contamos com os nossos ouvintes no próximo Vozes Soltas, aqui na Rádio Altitude. Até lá!

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1: Bom dia, agora meio-dia e meia.
2: A época balnear nas praias fluviais do interior começa a 1 de julho e prolonga-se até 31 de agosto. E a realidade é que depois das tempestades do início do ano e dos danos causados pela subida das águas, as juntas de freguesia da região precisam de apoios para que os espaços sejam recuperados. Duas das situações mais problemáticas são em Vila Cordês, Porto da Carne, na praia fluvial do Val do Mondego, e também em Aldeia Viçosa. A Reserva Natural da Serra da Malcata, no concelho de Penamacor, será uma nova área de reintrodução do lince ibérico, revelou há dias a Ministra do Ambiente e Energia. Segundo Maria da Graça Carvalho, o Instituto da Conservação da Natureza e das Florestas, ICNF, já está em conversações com a Câmara de Penamacor, concelho que abrange a Serra da Malcata, e a definir uma zona cercada para a reintrodução da espécie. O Dia da Europa, que se assinala este sábado, vai ser evocado no Teatro Municipal da Guarda com a cantata cénica Carmina Burana pela Orquestra Filarmónica Portuguesa, num espetáculo agendado para esta tarde. Escrita pelo compositor alemão Karl Orff entre 1935 e 36, a obra inspira-se em 24 poemas medievais dos séculos XII e XIII. O Fortuna, tema que inicia e encerra a obra, é o cartão de visita deste concerto, um tema que todos conhecem, como vamos perceber mais à frente neste jornal.
1: Para este sábado, dia 9 de maio, pode contar no interior do país com o céu algo nublado e também com chuviscos durante todo o dia. Temperaturas sem grandes alterações, máximas na Guarda de 12 graus, de 13 no Sabugal, 15 na Covilhã e de 16 em Pinhão.
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1: Passamos agora para as notícias com a edição de Carlos Gomes.
2: A época balnear nas praias fluviais do interior começa a 1 de julho e prolonga-se até 31 de agosto. E a realidade é que depois das tempestades do início do ano e dos danos causados pela subida das águas, as juntas de freguesia da região precisam de apoios para que os espaços sejam recuperados. Duas das situações mais problemáticas são em Vila Cordês, Porto da Carne, na praia fluvial do Val do Mondego, e também em Aldeia Viçosa, Sofia Pereira.
5: Com o aproximar da época balnear e a chegada do bom tempo, as praias fluviais vão começar a ser cada vez mais procuradas pelos banhistas ou por aqueles que querem desfrutar dos espaços de lazer, mas ainda há muito trabalho a fazer para voltarem a ser o que eram antes das intempéries. As praias fluviais de Aldeia Viçosa, Valhelhas e do Val do Mondego foram algumas das afetadas pelo comboio de tempestades, tendo ficado alagadas pela abrupta subida das águas. Ainda há equipamentos e margens por reparar e intervencionar, mas o objetivo dos autarcas é iniciar a época balnear com os espaços prontos e preparados para os veraneantes. Um dos casos mais complicados está em Vila Cortês, na praia fluvial do Val do Mondego, onde o presidente da Junta, Lúcio Valente, garante que, sem intervenção, não é possível pôr a praia a funcionar, visto que depois das tempestades só ficaram as árvores.
6: Danificado e destruído foi praticamente tudo, desde a parte do areal, o rio, ao parque de merendas, às vedações, o bar, ou seja, ficaram lá as árvores, do resto ficou tudo completamente danificado. Já semeámos, já lavrámos, já voltámos a semear o prado, seja a erva na parte do parque de merendas, já fizemos as limpezas todas que tínhamos que fazer, não é? Essa parte está feita, já compusemos as vedações todas, agora falta-nos a parte da praia, a parte do areal, a limpeza do rio e o bar, porque o bar também foi completamente destruído lá dentro.
5: O Edil explica que a Junta de Freguesia candidatou a reparação dos estragos causados pelas intempéries aos apoios lançados pela Câmara da Guarda, mas até agora continua à espera de algum apoio. Certo é que para repor tudo como estava na praia fluvial do Val do Mondego são precisos entre 40 a 50 mil euros.
6: Aquilo para ser feito, requalificado, preparar tudo e pôr tudo conforme estava, e aliás, e parte do perdão também caiu, a esplanada também foi um bocado destruída, não é? Para falarmos francamente e dizermos quanto é que aquilo, na altura eu propus que entre os 40 a 50 mil euros, mas será que no mais ou menos nessas quantias é que se vai gastar na praia fluvial para ela ficar da mesma forma que já estava?
5: A esperança de Lúcio Valente é abrir a praia fluvial do Val do Mondego a tempo do início da época balnear, mas é uma esperança com medo.
6: Espero que a Câmara Municipal, vou contar, que nos dê algum apoio, que nos ajude em alguma coisa, porque se nós sozinhos éramos completamente impossível. Estou a contar com que a Câmara tenho o bom senso de nos ajudar com alguma coisa, nos poder, porque nós candidatámos-nos, de facto, aos prejuízos. Não estou a ver que venha dinheiro nenhum a tempo de nós reabrirmos a praia. E só com algum apoio da Câmara é que será possível nós pormos a praia a funcionar. Porque de outra forma não é, porque o areal ficou completamente sem nada. Essa parte ainda não fizemos nada. Arrancou pedras, arrancou gocos, arrancou, destruiu a areia toda, destruiu aquela parte toda. Destruiu o muro e o acesso lá à esplanada e o acesso à zona da areia do areal. Porque é como lhe digo, não temos dinheiro neste momento para fazer essa intervenção. Temos que alguém nos ajudar, porque de outra forma será-nos completamente impossível.
5: Em Aldeia Viçosa a situação também ficou crítica. Fernando Prata, presidente da Junta de Freguesia, recorda que não havia relatos de tempestades desta dimensão nesta zona há 25 ou 30 anos.
7: Foram cheias que danificaram muito a praia. Não há relatos de cheias com esta dimensão, a não ser há cerca de 25 ou 30 anos. Foi estrutural. A água entrou nos separadores, toda a margem foi galgada, portanto todo o rio foi coberto, toda a praia foi coberta, a açude foi destruída, tivemos a nossa piscina também, toda ela danificada, depois entrando aqui em mais pormenores, sistemas de rega, relva, equipamentos, parque infantil, portanto o campo de futebol de praia que está lá, toda a areia desapareceu, foi estrutural e muito significativo.
5: Fernando Prata diz-se esperançoso de que as coisas vão correr bem e conta com o apoio do município para avançar com obras.
7: Em articulação com o município da Guarda, já foi feito obviamente à data o levantamento de todos os prejuízos, o município da Guarda está junto do Estado a tentar através do programa obter as verbas para conseguirmos aqui requalificar a praia. As coisas não estão como nós pretendíamos, porque as coisas nunca são tão rápidas quanto se pretende. De facto, há aqui um atraso ainda na recuperação da praia, mas estamos, obviamente, esperançados que as coisas vão correr bem. Portanto, posso assegurar que este ano vamos ter praia fluvial. Não, eventualmente, nas condições ótimas que nós pretendíamos, mas garantidamente a praia fluvial vai estar aberta, vai receber as pessoas com todos os mínimos de qualidade a que as pessoas se habituaram, podem contar com isso.
5: Reparar todos os equipamentos danificados na praia fluvial de Aldeia Viçosa significaria um investimento de cerca de 200 mil euros, mas Fernando Prata assegura que a praia vai estar aberta com a qualidade possível.
7: São valores, portanto, se tivéssemos que uma reestruturação total daquilo que foi efetivamente danificado, portanto,

0: garantir essa qualidade que vai ter para que a praia tenha condições para receber as pessoas naquele patamar de qualidade que as pessoas já se habituaram e que nós oferecemos.
1: A tempestade de fevereiro provocou estragos em duas das principais zonas balneares do Conselho da Guarda.
2: Em próximos noticiários, vamos perceber como estão as praias fluviais de Valheiras e Vidmonte. A Reserva Natural da Serra da Malcata, no Conselho de Penamacor, será uma nova área de reintrodução do lince ibérico, revelou há dias a Ministra do Ambiente e Energia. Segundo Maria da Graça Carvalho, o Instituto da Conservação da Natureza e das Florestas, ICNF, já está em conversações com a Câmara de Penamacor, conselho que abrange a Serra da Malcata, e a definir uma zona cercada para a reintrodução da espécie. O novo Plano de Ação para a Conservação do Lince Ibérico foi apresentado na edição deste ano da OVI-BEJA e veio substituir o que esteve em vigor entre 2015 e 2020. Está assente em 10 eixos com a proteção legal e administrativa da espécie, monitorização comum, conservação, melhoria e recuperação do habitat, gestão genética e conectividade, reintroduções de animais ou criação em cativeiro. Prevenção de conflitos, assim como a participação social, desenvolvimento rural e comunicação ambiental é outro dos eixos, tal como pesquisa e conhecimento, articulação e coordenação administrativa e técnica entre Portugal e Espanha e redução da mortalidade do lince ibérico. De acordo com os dados apresentados nos últimos 10 anos, o atropelamento era a principal causa de morte da espécie, registando-se até novembro de 2025 um total de 67 episódios. A colocação de sinalética de aviso em zonas de existência de linces e o uso de tecnologias e aplicações com recurso à inteligência artificial que reportam aos condutores a proximidade de animais são duas das medidas adotadas para minimizar a situação. O diretor regional do ICNF, Carlos Albuquerque, disse que o plano representa o início de um novo ciclo, sendo um ponto de partida para enfrentar novos desafios. O projeto de recuperação e conservação do lince ibérico envolve diversas entidades públicas e privadas em Portugal e Espanha. O Dia da Europa, que se assinala este sábado, vai ser evocado no Teatro Municipal da Guarda com a cantata cénica Carmina Burana, pela Orquestra Filarmónica Portuguesa, num espetáculo agendado para esta tarde. Escrita pelo compositor alemão Karl Orff entre 1935 e 1936, a obra inspira-se em 24 poemas medievais dos séculos XII e XIII. Carmina Burana só foi estreada em 1937, na Ópera de Frankfurt, e alcançou um sucesso imediato, apesar das reservas da crítica oficial. A estrutura da cantata assenta numa sucessão de canções, algumas de estilo folk ou evocativas do canto gregoriano, que exploram ao máximo os recursos expressivos de uma grande orquestra e de um coro sinfónico, exigindo ainda notável versatilidade de 3 cantores solistas, adianta a produção. O Fortuna, tema que inicia e encerra a obra, é o cartão de visita deste concerto, sendo reconhecido por quase todos como símbolo do destino imprevisível que governa a existência humana. Um tema que todos conhecem, como vamos perceber a seguir.

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1: Em Espanha vive-se por estes dias um grande pânico com a chegada do cruzeiro MV Ondius às Canárias. Este pânico foi motivado por um possível surto de antivírus que causou 3 mortes, segundo a Organização Mundial da Saúde. O vírus transmite-se apenas por contacto próximo, como exposição a saliva ou a secreções, reduzindo riscos de disseminação em massa. Apesar disso, as autoridades espanholas e holandesas organizaram o repatriamento de 140 passageiros, demonstrando cautela. Os cientistas destacam que o risco de contágio fora do ambiente fechado é baixo, ou mesmo muito baixo. Medidas sanitárias rigorosas foram implementadas para conter o surto. Mas a situação gerou, desde já, enorme preocupação pública com o governo regional das Canárias e a oposição espanhola a opor-se a que o cruzeiro pare perto de Tenerife. Há 3 espanhóis a bordo entre os viajantes do cruzeiro. E, estranhamente, a Espanha conservadora e católica está a mostrar uma enorme falta de solidariedade para com os viajantes que podem estar ou não infectados pelo antivírus. As autoridades afirmam que não há razões para pânico, mas a população, assustada, ainda recorda o coronavírus, o Covid-19. Entretanto, pergunto-me, onde está a solidariedade para com aqueles que estão enclausurados num barco em alto mar? Onde está a solidariedade para com os cidadãos infectados e que têm de ser tratados? A sociedade espanhola, e porventura de qualquer outro país, está assim tão egoísta que quer receber todos os turistas saudáveis e ricos, mas não quer receber sequer os espanhóis infectados. A Câmara da Guarda vai reabilitar cerca de 60 casas no centro histórico com um investimento de aproximadamente 12 milhões de euros financiados pelo Plano de Recuperação e Resiliência. O projeto visa revitalizar a área histórica, promover a habitação acessível e combater o abandono de imóveis. As obras, previstas para começar em breve, incluirão reconstrução e modernização de edifícios, alinhando preservação patrimonial com desenvolvimento urbano sustentável. As empreitadas irão decorrer nomeadamente no Centro Histórico e representam um investimento de cerca de 12 milhões de euros financiados pelo PRR. Uma boa notícia, numa cidade onde faltam casas para viver e num centro histórico que necessita de reabilitação. Fiquem bem.
0: Ficámos então com o retrato de imprensa de Luís Batista Martins. 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
0: Avançamos agora para a reposição do programa de poesia Reflexo Imperfeito. Alexandre Gonçalves.
3: Trecho do poema O Operário em Construção. Era ele que erguia casas, onde antes só havia chão. Como um pássaro sem asas, ele subia com as casas que lhe brotavam da mão. Mas tudo desconhecia de sua grande missão. Não sabia, por exemplo, que a casa de um homem é um templo sem religião. Como tão pouco sabia que a casa que ele fazia sendo a sua liberdade, era a sua escravidão. Mas ele desconhecia esse facto extraordinário, que o operário faz a coisa e a coisa faz o operário. Tudo o que existia era ele que o fazia. Ele, um humilde operário, um operário que sabia exercer a profissão. Ah, homens de pensamento, não sabereis nunca o quanto aquele humilde operário soube naquele momento. Naquela casa vazia que ele mesmo levantara, um mundo novo nascia. O operário emocionado olhou a sua própria mão, sua rude mão de operário em construção. E olhando bem para ela, teve uma segunda impressão de que não havia no mundo coisa que fosse mais bela. Foi dentro da compreensão desse instante solitário que cresceu o operário. Cresceu em alto e profundo, em largo e no coração. E como tudo que cresce, ele não cresceu em vão. Pois além do que sabia exercer a profissão, o operário adquiriu uma nova dimensão, a dimensão da poesia. E um facto novo se viu, que a todos admirava. O que o operário dizia, outro operário escutava. E foi assim que o operário, do edifício em construção, que sempre dizia sim, começou a dizer não! E aprendeu a notar coisas a que não dava atenção. E o operário disse não! E o operário fez-se forte na sua resolução. Em vão sofrer o operário sua primeira agressão. Muitas outras se seguiram, muitas outras seguirão. E o operário ouviu a voz de todos os seus irmãos, os seus irmãos que morreram por outros que viverão. Uma esperança sincera cresceu no seu coração, e dentro da tarde mansa agigantou-se a razão de um homem pobre esquecido. Razão, porém, que fizera em operário construído, o operário

0: em construção. Vinícius de Moraes.
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1: Mas, Barcas, gostava de se ver daqui a uns tempos num CD do Sam the Kid, recriado num CD do Sam the Kid.
2: Acho que sim. Por um lado, queria dizer que ele tinha achado que podia fazer qualquer coisa.

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0: Duas horas.
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0: Boa tarde, são agora 5 horas.
1: A época balnear nas praias fluviais do interior começa a 1 de julho e prolonga-se até 31 de agosto. E a realidade é que depois das tempestades do início do ano e dos danos causados pela subida das águas, as juntas de freguesia da região precisam de apoios para que os espaços sejam recuperados. Duas das situações mais problemáticas são em Vila Cordês, Porto da Carne, na praia fluvial do Val do Mondego, e também em Aldeia Viçosa. A Reserva Natural da Serra da Malcata, no concelho de Penamacor, será uma nova área de reintrodução do lince ibérico, revelou há dias a Ministra do Ambiente e Energia. Segundo Maria da Graça Carvalho, o Instituto da Conservação da Natureza e das Florestas, ICNF, já está em conversações com a Câmara de Penamacor, concelho que abrange a Serra da Malcata, e a definir uma zona cercada para a reintrodução da espécie. O Dia da Europa, que se assinala este sábado, vai ser evocado no Teatro Municipal da Guarda com a cantata cénica Carmina Burana pela Orquestra Filarmónica Portuguesa, num espetáculo agendado para esta tarde. Escrita pelo compositor alemão Karl Orff entre 1935 e 36, a obra inspira-se em 24 poemas medievais dos séculos XII e XIII. O Fortuna, tema que inicia e encerra a obra, é o cartão de visita deste concerto, um tema que todos conhecem, como vamos perceber mais à frente neste jornal.
0: Para amanhã, domingo, dia 10 de maio, pode contar na Guarda com céu algo nublado e também com chuviscos frequentes durante todo o dia. Temperaturas sem grandes alterações, máxima prevista de 12 graus, mínima de 5.

0: Avançamos agora para as notícias com a edição de Carlos Gomes.
1: A época balnear nas praias fluviais do interior começa a 1 de julho e prolonga-se até 31 de agosto. E a realidade é que depois das tempestades do início do ano e dos danos causados pela subida das águas, as juntas de freguesia da região precisam de apoios para que os espaços sejam recuperados. Duas das situações mais problemáticas são em Vila Cortês, Porto da Carne, na praia fluvial do Val do Mondego e também em Aldeia Viçosa. Sofia Pereira.
2: Com o aproximar da época balnear e a chegada do bom tempo, as praias fluviais vão começar a ser cada vez mais procuradas pelos banhistas ou por aqueles que querem desfrutar dos espaços de lazer, mas ainda há muito trabalho a fazer para voltarem a ser o que eram antes das intempéries. As praias fluviais de Aldeia Viçosa, Valhelhas e do Val do Mondego foram algumas das afetadas pelo comboio de tempestades, tendo ficado alagadas pela abrupta subida das águas. Ainda há equipamentos e margens por reparar e intervencionar, mas o objetivo dos autarcas é iniciar a época balnear com os espaços prontos e preparados para os veraneantes. Um dos casos mais complicados está em Vila Cortês, na praia fluvial do Val do Mondego, onde o presidente da junta, Lúcio Valente, garante que sem intervenção não é possível pôr a praia a funcionar, visto que depois das tempestades só ficaram as árvores.
3: Danificado e destruído foi praticamente tudo, desde a parte do areal, o rio, ao parque de merendas, às vedações, o bar, ou seja, ficaram lá as árvores, do resto ficou tudo completamente danificado. Já semeámos, já lavrámos, já voltámos a semear o prado, seja a erva na parte do parque de merendas, já fizemos as limpezas todas que tínhamos que fazer, não é? Essa parte está feita, já compusemos as vedações todas, agora falta-nos a parte da praia, a parte do areal, a limpeza do rio e o bar, porque o bar também foi completamente destruído lá dentro.
2: O Edil explica que a junta de freguesia candidatou a reparação dos estragos causados pelas intempéries aos apoios lançados pela Câmara da Guarda, mas até agora continua à espera de algum apoio. Certo é que para repor tudo como estava na praia fluvial do Val do Mondego são precisos entre 40 a 50 mil euros.
3: Aquilo para ser feito, requalificar, preparar tudo e pôr tudo conforme estava, e aliás, e parte do perdão também caiu, a esplanada também foi um bocado destruída, não é? Para falarmos francamente e dizermos quanto é que aquilo, na altura eu propus que entre os 40 a 50 mil euros, mas será que no mais ou menos nessas quantias é que se vai gastar na praia fluvial para ela ficar da mesma forma que já estava?
2: A esperança de Lúcio Valente é abrir a praia fluvial do Val do Mondego a tempo do início da época balnear, mas é uma esperança com medo.
3: Espero que a Câmara Municipal, vou contar, que nos dê algum apoio, que nos ajude em alguma coisa, porque se nós sozinhos éramos completamente impossível. Estou a contar com que a Câmara tenha o bom senso nos ajudar com alguma coisa, nos poder, porque nós candidatámos-nos de facto aos prejuízos. Não estou a ver que venha dinheiro nenhum a tempo de nós reabrirmos a praia. E só com algum apoio da Câmara é que será possível nós pormos a praia a funcionar. Porque de outra forma não é, porque o areal ficou completamente sem nada. Essa parte ainda não fizemos nada. Arrancou pedras, arrancou gocos, arrancou, destruiu a areia toda, destruiu aquela parte toda. Destruiu o muro e o acesso lá à esplanada e o acesso à zona da areia do areal. Porque é que me digo, não temos dinheiro neste momento para fazer essa intervenção. Temos que alguém nos ajudar, porque de outra forma será-nos completamente impossível.
2: Em Aldeia Viçosa a situação também ficou crítica. Fernando Prata, presidente da Junta de Freguesia, recorda que não havia relatos de tempestades desta dimensão nesta zona há 25 ou 30 anos.
4: Foram cheias que danificaram muito a praia. Não há relatos de cheias com esta dimensão, a não ser há cerca de 25, 30 anos. Foi estrutural. A água entrou, separadores, toda a margem foi galgada. Portanto, todo o rio foi coberto, toda a praia foi coberta, a açude foi destruída, tivemos a nossa piscina também, toda ela danificada, depois entrando aqui em mais pormenores, sistemas de rega, relva, equipamentos, parque infantil, portanto o campo de futebol de praia que está lá, toda a areia desapareceu, foi estrutural e muito significativo.
2: Fernando Prata diz-se esperançoso de que as coisas vão correr bem e conta com o apoio do município para avançar com obras.
4: Em articulação com o município da Guarda, já foi feito obviamente à data o levantamento de todos os prejuízos, o município da Guarda está junto do Estado a tentar através do programa obter as verbas para conseguirmos aqui requalificar a praia. As coisas não estão como nós pretendíamos, porque as coisas nunca são tão rápidas quanto se pretende. De facto, há aqui um atraso ainda na recuperação da praia, mas estamos, obviamente, esperançados que as coisas vão correr bem. Portanto, posso assegurar que este ano vamos ter praia fluvial. Não, eventualmente, nas condições ótimas que nós pretendíamos, mas garantidamente a praia fluvial vai estar aberta, vai receber as pessoas com todos os mínimos de qualidade a que as pessoas se habituaram, podem contar com isso.
2: Reparar todos os equipamentos danificados na praia fluvial de Aldeia Viçosa significaria um investimento de cerca de 200 mil euros, mas Fernando Prata assegura que a praia vai estar aberta com a qualidade possível.
4: São valores, portanto, se tivéssemos que uma reestruturação total daquilo que foi efetivamente danificado, portanto estaremos aqui a falar de verbas na casa dos 200 mil euros aproximadamente. Provavelmente não vai ser possível fazer uma reparação nessa ordem de grandezas, provavelmente não, ou quase certeza que à data não vai ser possível, porque as verbas do Estado e estes processos demoram sempre mais tempo do que nós pretendemos, mas vamos fazer aqui, digamos, com serviços mínimos para garantir essa qualidade que vai ter, para que a praia tenha condições para receber as pessoas naquele patamar de qualidade que as pessoas já se habituaram e que nós oferecemos.
2: A tempestade de fevereiro provocou estragos em duas das principais zonas balneares do Conselho da Guarda.
1: Em próximos noticiários, vamos perceber como estão as praias fluviais de Valheiras e Vidmonte. A Reserva Natural da Serra da Malcata, no Conselho de Penamacor, será uma nova área de reintrodução do lince ibérico, revelou há dias a Ministra do Ambiente e Energia. Segundo Maria da Graça Carvalho, o Instituto da Conservação da Natureza e das Florestas, ICNF, já está em conversações com a Câmara de Penamacor, conselho que abrange a Serra da Malcata, e a definir uma zona cercada para a reintrodução da espécie. O novo Plano de Ação para a Conservação do Lince Ibérico foi apresentado na edição deste ano da OVI Beja e veio substituir o que esteve em vigor entre 2015 e 2020. Está assente em 10 eixos com a proteção legal e administrativa da espécie, monitorização comum, conservação, melhoria e recuperação do habitat, gestão genética e conectividade, reintroduções de animais ou criação em cativeiro. Prevenção de conflitos, assim como a participação social, desenvolvimento rural e comunicação ambiental é outro dos eixos, tal como pesquisa e conhecimento, articulação e coordenação administrativa e técnica entre Portugal e Espanha e redução da mortalidade do lince ibérico. De acordo com os dados apresentados nos últimos 10 anos, o atropelamento era a principal causa de morte da espécie, registando-se até novembro de 2025 um total de 67 episódios. A colocação de sinalética de aviso em zonas de existência de linces e o uso de tecnologias e aplicações com recurso à inteligência artificial que reportam aos condutores a proximidade de animais são duas das medidas adotadas para minimizar a situação. O diretor regional do ICNF, Carlos Albuquerque, disse que o plano representa o início de um novo ciclo, sendo um ponto de partida para enfrentar novos desafios. O projeto de recuperação e conservação do lince ibérico envolve diversas entidades públicas e privadas em Portugal e Espanha. O Dia da Europa, que se assinala este sábado, vai ser evocado no Teatro Municipal da Guarda com a cantata cénica Carmina Burana, pela Orquestra Filarmónica Portuguesa, num espetáculo agendado para esta tarde. Escrita pelo compositor alemão Karl Orff entre 1935 e 1936, a obra inspira-se em 24 poemas medievais dos séculos XII e XIII. Carmina Burana só foi estreada em 1937, na Ópera de Frankfurt, e alcançou um sucesso imediato, apesar das reservas da crítica oficial. A estrutura da cantata assenta numa sucessão de canções, algumas de estilo folk ou evocativas do canto gregoriano, que exploram ao máximo os recursos expressivos de uma grande orquestra e de um coro sinfónico, exigindo ainda notável versatilidade de três cantores solistas, adianta a produção. O Fortuna, tema que inicia e encerra a obra, é o cartão de visita deste concerto, sendo reconhecido por quase todos como símbolo do destino imprevisível que governa a existência humana. Um tema que todos conhecem, como vamos perceber a seguir.

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1: Em Espanha vive-se por estes dias um grande pânico com a chegada do cruzeiro MV Ondius às Canárias. Este pânico foi motivado por um possível surto de antivírus que causou 3 mortes, segundo a Organização Mundial da Saúde. O vírus transmite-se apenas por contacto próximo, como exposição a saliva ou a secreções, reduzindo riscos de disseminação em massa. Apesar disso, as autoridades espanholas e holandesas organizaram o repatriamento de 140 passageiros, demonstrando cautela. Os cientistas destacam que o risco de contágio fora do ambiente fechado é baixo, ou mesmo muito baixo. Medidas sanitárias rigorosas foram implementadas para conter o surto. Mas a situação gerou, desde já, enorme preocupação pública com o governo regional das Canárias e a oposição espanhola a opor-se a que o cruzeiro pare perto de Tenerife. Há 3 espanhóis a bordo entre os viajantes do cruzeiro. E, estranhamente, a Espanha conservadora e católica está a mostrar uma enorme falta de solidariedade para com os viajantes que podem estar ou não infectados pelo antivírus. As autoridades afirmam que não há razões para pânico, mas a população, assustada, ainda recorda o coronavírus, o Covid-19. Entretanto, pergunto-me, onde está a solidariedade para com aqueles que estão enclausurados num barco em alto mar? Onde está a solidariedade para com os cidadãos infectados e que têm de ser tratados? A sociedade espanhola, e porventura de qualquer outro país, está assim tão egoísta que quer receber todos os turistas saudáveis e ricos, mas não quer receber sequer os espanhóis infectados. A Câmara da Guarda vai reabilitar cerca de 60 casas no centro histórico com um investimento de aproximadamente 12 milhões de euros financiados pelo Plano de Recuperação e Resiliência. O projeto visa revitalizar a área histórica, promover a habitação acessível e combater o abandono de imóveis. As obras, previstas para começar em breve, incluirão reconstrução e modernização de edifícios, alinhando preservação patrimonial com desenvolvimento urbano sustentável. As empreitadas irão decorrer nomeadamente no Centro Histórico e representam um investimento de cerca de 12 milhões de euros financiados pelo PRR. Uma boa notícia numa cidade onde faltam casas para viver e num centro histórico que necessita de reabilitação. Fiquem bem.
0: Ficámos então com o retrato de imprensa de Luís Batista Martins. 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

0: 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Esta é mais uma emissão do Escape Livre. Para hoje, na página de esporte, vamos falar de WRC, naturalmente, por cá, ainda Fórmula 1, e vamos ter a reportagem ainda por terras de Marrocos. Vamos atualizar as principais notícias do mundo automóvel e falar de segurança rodoviária. 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Samuel Costa, entre as praias de Miami e o pó, provavelmente das classificativas de Portugal, temos aí uma página de desporto com emoções.
1: O Mundial de Rallys vai entrar na sua quinta prova, uma prova que se disputa em Portugal, é o Rally de Portugal, que vai para a estrada já na próxima quinta-feira, com três classificativas, um rally que promete muita animação, muita luta, até porque nesta altura temos na frente do Mundial Elfyn Evans, logo seguido de Takamoto Katsuta, depois vem logo atrás Oliver Solberg. Portanto, nesta altura temos um campeonato ao rubro e temos uma prova como o Rally de Portugal, primeira prova em terra depois do Safari, que é uma prova peculiar e portanto não entra nesta contabilidade das provas de terra, sendo que o Rally de Portugal é a primeira prova a sério em terra. Depois teremos o Japão, logo de seguida, e a partir daí será sempre em piso de terra até ao final do campeonato. Na frente da classificação do Mundial, nesta altura, como dissemos, está Elfyn Evans, ele que já venceu uma prova este ano, o Rally da Suécia, e depois tem feito bons resultados em outros rallies. Aqui vai abrir a estrada e, portanto, poderá aqui ter alguma dificuldade face aos seus adversários. Takamoto Katsuta é segundo, terceiro não é Oliver Solberg, como disse há pouco, mas é Sami Payari. Oliver Solberg é quarto, quinto Adrien Formon, sexto Sebastião Ogier, sétimo Thierry Neuville, oitavo Ezzel Pekka Lappi, nono Ian Rossell e o décimo é Leo Rossell. O WRC 2, que também terá muitos pilotos aqui para lutar pelas primeiras posições, vai ser uma luta fratricida entre a Lancia e a Skoda e a Toyota, enquanto lá na frente o interesse está em perceber se a Hyundai consegue ou não recuperar andamento e recuperar também pontos à Toyota. Será difícil neste rally, prevê-se que tudo comece mais a sério a partir da jornada a seguir ao Rally do Japão. Como dissemos, o Rally do Japão é a última prova em Alcatrão e segue-se ao Rally de Portugal, ainda neste mês de maio. Depois então teremos a Acrópole, a Estónia, depois uma paragem em Jyväskylä, na Finlândia, depois a paragem de verão, teremos depois o Rally do Paraguai, o Rally do Chile, depois Sardanha e a fechar o campeonato. Se a guerra não permanecer e se não houver problemas, teremos então o Rally da Arábia Saudita entre os dias 11 e 14 de novembro. Para já, olhos postos no Rally Portugal. Para a semana aqui teremos toda a reportagem sobre esta prova do Mundial de Rally que se disputa entre os portugueses. O Campeonato Mundial de Fórmula 1 esteve em Miami no regresso da Fórmula 1 ao ativo depois de um mês inteiro sem provas deste campeonato. Isto deveu-se à guerra que existe no Médio Oriente e que anulou as provas do Bahrein e também dos Emirados Árabes Unidos. Ora, a prova disputada em Miami acabou com a vitória de Kimi Antonelli, o piloto italiano que venceu pela terceira vez consecutiva e fez também o terceiro pódio consecutivo e também a terceira pole position, ele que é assim o primeiro piloto a conseguir três vitórias partindo da pole position. O piloto italiano teve algumas dificuldades no início, o arranque foi mau, como é habitual nos Mercedes, depois recuperou, beneficiou também de um peão de Max Verstappen logo nas primeiras curvas, também o facto do Ferrari deixar Leclerc ir perdendo eficiência ao longo da prova e do facto de Lando Norris no McLaren, o rejuvenescido McLaren, não ter capacidade ainda para derrotar os Mercedes. Antonelli foi lá para a frente, suportou o ataque de Lando Norris e ainda foi ultrapassado uma ou duas vezes. Lá está o efeito yo-yo a concretizar-se, mas depois acabou por ficar na frente e devido à troca de pneus muito cedo de toda a gente, os pneus duros começaram a ter alguns problemas no final e o Mercedes foi quem tratou melhor os pneus e por isso Lando Norris não foi capaz de atacar o jovem piloto italiano. Assim, Andrea Kimi Antonelli está na liderança do campeonato com uma boa vantagem para George Russell, também para Lando Norris e para Charles Leclerc, já que Charles Leclerc perdeu bastantes pontos, não só porque na parte final fez um peão, bateu no muro, partiu a direção e depois teve a fazer algumas curvas por fora, sendo que os comissários entenderam que tinha sido ganho de andamento e por isso ganhou vantagem por cortar essas curvas e acabou penalizado e caindo para a oitava posição atrás do seu companheiro de equipa Lewis Hamilton. Max Verstappen acabou por subir até à quinta posição, já que beneficiou com os problemas de Charles Leclerc. Já o Oscar Piastri terminou na terceira posição. Contas feitas, como dissemos, Kimi Antonelli está na frente do campeonato. Depois vem o seu colega de equipa, George Russell, que está então a completar esta dobradinha para já da Mercedes no Campeonato do Mundo de Fórmula 1. Fórmula 1 que, como dissemos há 15 dias, mudou o seu regulamento um pouco, reduziu a capacidade de armazenamento de energia e também de recuperação de energia, aumentou o superclipping, ou seja, nesta altura a potência dura durante mais tempo e, portanto, com isto os carros ficaram mais lentos, é verdade, sobretudo em qualificação, mas mais consistentes e a permitirem que as corridas não sejam tanto ioiôs, ou seja, muitas ultrapassagens, mas sem evidentes vantagens para ninguém. Desta feita não foi assim, está um bocadinho melhor, mas ainda é preciso trabalhar mais um pouco nesta nova regulamentação, que, naturalmente, por ser nova, ainda precisa de alguns ajustes. Agora, o Campeonato do Mundo de Fórmula 1 vai fazer mais uma pausa de 15 dias. Pausa essa que vai ser aproveitada por todos para tentarem chegar, naturalmente, a melhores afinações para os seus automóveis. Isto porque, como todos sabem, o desporto automóvel vive de evolução e na Fórmula 1, então, é importantíssimo que essa evolução seja sempre feita e de maneira que os carros melhorem o mais possível. Como dissemos, Antonelli está um líder ao campeonato, na frente de Russell, Leclerc, Norris, Hamilton, Piastri é o sexto, sétimo é Verstappen, oitavo Oli Berman, nono é Pierre Gasly que captou neste grande prémio, e no décimo lugar está Liam Lawson. O próximo grande prémio é nos dias 22 a 24 de maio e será o grande prémio do Canadá, e como sempre teremos aqui a reportagem no seu Escape Livre.
0: O Escape Livre teve por terras de Sua Majestade, no Reino de Marrocos, mais uma aventura bem cumprida com histórias para se contarem.
1: A exposição Dacia First Stop Marrocos 2026 andou entre cidades vibrantes, montanhas imponentes e o silêncio hipnótico do deserto. Como sempre dizemos, há viagens que se fazem com mapa e outras que se vivem com o coração acelerado. A exposição Dacia First Stop Marrocos 2026, organizada pelo Clube Escape Livre, pertence claramente à segunda categoria. Por conseguinte, durante vários dias, esta aventura viveu entre cidades diferentes, montanhas imponentes e o silêncio hipnótico do deserto. A sexta incursão do clube em terras marroquinas e a mais ambiciosa de sempre levou 26 viaturas e 57 participantes até Marrocos, com o fim de descobrir um país de contrastes intensos, onde cada quilómetro conta com uma história diferente. Com efeito, do verde úmido norte às dunas escaldantes do Saara, das cidades imperiais às aldeias berberes, da modernidade de Rabat ao caos organizado de Marrakech, por certo, foi uma grande aventura. Marrocos é um país de contrastes intensos e absolutamente fascinantes. Esta expedição, que contou com o apoio da Dacia, da First Stop, da Litocar, mostrou isso mesmo em cada etapa, em cada curva, em cada grão de areia levantado pelos pneus. Ou seja, mais do que uma viagem, foi uma narrativa vivida ao volante. E uma certeza há: destinos não se explicam, vivem-se. Desta forma, o ponto de encontro aconteceu em Tarifa, a 23 de Abril, com 26 viaturas 4x4 alinhadas para a travessia até Tanja. À frente da caravana, os robustos Dacia Duster 4x4 e Dacia Bigster 4x4. Símbolos da parceria com a Dacia Portugal e a Litocar deram um mote para uma viagem onde a resistência e a aventura seriam palavras-chave. Por outro lado, com o apoio do Turismo de Marrocos e da RFM, a exposição Dacia First Stop Marrocos arrancava oficialmente no dia seguinte, já em solo africano. De acordo com o programa, a primeira etapa levou a caravana até Chefchaouen, a famosa Cidade Azul. O tempo quis lembrar o solo europeu, fresco e com alguma chuva. Do mesmo modo, os campos verdejantes do norte de Marrocos ofereceram um quadro bem diferente daquele que os aventureiros desta expedição Dacia First Stop Marrocos 2026 teriam pela frente. Fundada no século XV, Chef Joanne encanta pelas suas ruas pintadas de tons celestes, tradição associada à herança judaica e à simbologia espiritual da cor. Por outro lado, entre curvas de montanha e paisagens verdes inesperadas, os participantes começaram

privilegiada vista do Hotel Meridines, unidade hoteleira que recebeu a caravana com gostinho europeu. Por certo, uma questão de matar saudades antes de entrar pelo Marrocos mais profundo, a sul. Da mesma forma, a etapa seguinte foi uma das mais marcantes, a travessia do Médio Atlas, com paragem em Ifrane, conhecida como a Suíça Marroquina, pelas suas casas alpinas e clima fresco. Depois, a descida até ao vale do rio Zize revelou paisagens áridas pontuadas por palmeirais e antecipou um magnífico almoço sob o leito do rio. Aqui, para além da excelente refeição, ficou a curiosidade de comer num cashback familiar, tendo a caravana sido recebida pelo pai e pelos filhos. Com efeito, um deles já esteve em Portugal, onde foi proprietário de um restaurante. Para celebrar a amizade e a excelente recepção recebida, o Clube Escape Livre ofereceu um prato alusivo ao evento. Já perto de Erfurt, a caravana passou junto a curiosas formações como a Cité d'Orion, a Spirale d'Or e a Escalier Celeste, estruturas artísticas que parecem saídas de outro planeta. Mais um dos vários momentos de paragem e de contemplação em Marrocos. Estava prestes a chegar a experiência nas areias do deserto e das dunas, tendo como pano de fundo o famoso Erg Chebi. A chegada a Merzouga marcou a entrada nas areias do deserto. As dunas douradas do Erg Chebi estendem-se até onde a vista alcança, criando um cenário quase irreal. Conduzir aqui é toda uma outra dimensão. Pneus a flutuar na areia, o volante a exigir precisão constante e o silêncio das dunas rasgado pela potência dos motores. Para muitos participantes da expedição Dacia Farsal Marrocos 2026, foi a primeira experiência em dunas, um misto de adrenalina e contemplação. Porém, devido à grande diversidade de máquinas e experiências de condução presentes na caravana da expedição, a organização optou por algo diferente. Assim, ao invés de subirem as dunas maiores e ameaçadoras, foi criado um pequeno circuito que passava por várias dunas mais pequenas, onde todos aprenderam como enfrentar estas maravilhas da natureza. O facto de terem percorrido o traçado várias vezes deixou rasgados sorrisos na cara de todos. O primeiro almoço em formato piquenique foi a oportunidade de provar as iguarias trazidas pelos participantes a que o Clube Escape Livre juntou um conjunto de iguarias locais. Uma enorme cáfila, grupo de camelos e dromedários, juntou-se à caravana, despertando a curiosidade dos participantes. Ao cair da noite, o deserto revelou outro espetáculo, um céu estrelado, sem poluição luminosa. Guitarras a ecoar e uma fogueira que reuniu histórias, risos e cumplicidades de toda a caravana. A viagem prosseguiu até Zagorá, passando por trilhos de areia intermináveis e pela autenticidade das aldeias berberes. Depois de mais um almoço típico, a travessia da montanha de Jebel Zegrou levou a caravana a altitudes superiores a 2 mil metros. O destino seguinte foi Ait Ben Haddou, uma antiga aldeia fortificada classificada como património mundial e cenário de filmes como Gladiador e Game of Thrones. Depois foi a passagem por Ouarzazate, conhecida como Hollywood de África, até a chegada a Marrakech. Tempo para descansar, fazer compras e conhecer esta magnífica cidade. O jantar no Comptoir d'Arna trouxe mais um mergulho na cultura local, com espetáculos tradicionais que misturam dança, música, história e também a conhecida dança do ventre. A reta final da expedição da Ásia First Stop Marrocos 2026 passou por Rabat, capital moderna com ruínas históricas, e Larache, onde toda a gente pôde experimentar a condução nas areias da praia. Depois foi o regresso a Tanger e o fim desta grande expedição a Marrocos por parte do Clube Escape Livre. Para já, fica esta expedição em 2026, mas pode estar no horizonte mais Marrocos em 2027.

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O mercado automóvel português está em alta. Nunca se vendeu tanto carro, é verdade. O mercado automóvel português abriu o segundo trimestre deste ano com algo que ninguém esperava. Abril foi um mês onde os números dão que pensar. Nada mais, nada menos do que 24.964 carros novos matriculados em Portugal, que representa um crescimento de 14,4% face ao período homólogo do ano passado. Isto de acordo com os dados da Associação Automóveis e Comércio de Portugal. Claro que é muito bom, é certo, apesar de no acumulado dos primeiros 4 meses Portugal ter um aumento de 10,2% em relação a 2025. É evidente que isto é um crescimento de dois números, numa conjuntura que não é fácil, mas parece que a confiança do consumidor, pelo menos no setor automóvel, está por aí. O segmento dos ligeiros passageiros, que representa mais de 85% das vendas totais no mercado, foi de facto um viveiro de bons números. Comerciais ligeiros recuperou, registando uma subida de 7,7%, apesar de não ter conseguido desempenho no primeiro trimestre em relação ao ano passado, uma vez que registou um recuo de 0,8%. A Bridgestone venceu o teste da Sport Auto. O Potenza Sport Evo foi considerado pela revista alemã Sport Auto o melhor pneu de teste para este verão. Destaca-se em piso seco e também em piso molhado. Este Bridgestone Potenza Sport Evo é um pneu classificado como de alta performance, UHP, e consegue conciliar aquilo que é a segurança, o desafio tecnológico e também a economia. O novo pneu premium da Bridgestone alcançou a pontuação global mais elevada, 9,2 pontos, sendo este o único pneu em todo o conjunto de pneus testados a receber a classificação máxima disseccional. De relembrar que este modelo evoluiu do Potenza Sport, esta nova geração com a tecnologia Unlitten tem avanços em relação ao que vem atrás de si. Distância de travagem 5% mais curta em piso molhado, 2% em piso seco, aumento de 15% na quilometragem, sem que isso possa comprometer a aderência. E ainda por cima está disponível para especificamente a utilização de veículos elétricos, que faz com que possam consumir menos 6%, tendo em conta a redução à resistência ao rolamento. A Volkswagen ID. Buzz tem agora tração integral e 7 lugares na versão curta. Claro que é o revivalismo de sempre, este ID. Buzz não só conjuga um espírito retro, como, claro, nesta memória do velhinho ponto de forma, consegue ter a mais recente tecnologia. 100% elétrico. Agora, a Volkswagen atualizou o ID. Buzz. Atualizações tecnológicas com uma versão curta, é verdade, com 7 lugares. A primeira grande novidade está na introdução da questão Vehicle to Load, ou seja, este ID. Buzz serve também para alimentar dispositivos elétricos e eletrónicos com máximo de 2 kW num monovolume que privilegia a vivência ao ar livre. Por outro lado, a Volkswagen introduziu o Connect Travel Assist, que é bem mais evoluído, com reconhecimento automático dos semáforos, o modo One Pedal, que facilita a condução em cidade ao recuperar energia, e até a imobilização completa do carro. Destaca-se ainda a introdução do novo sistema multimédia atualizado, com novas aplicações e também um novo volante com botões redesenhados. Novidade é a possibilidade de se optar pela versão GTX para desfrutar de tração integral. É verdade, o ID. Buzz tem um sistema 4Motion. É proposta com os mesmos 250 kW, 340 cavalos, do topo de gama, que agora estes cavalos são passados às 4 rodas. Significa que, com distância de eixos normal, com bateria de 79 kW, passa a ter uma capacidade máxima de reboque de 1.800 kg, com a variante longa equipada com acumulador de 86 kW, esse, claro, tem a possibilidade de apenas transportar, como reboque, 1.600 kg. Novas opções
de cores, por exemplo, Candy White com Cherry Red, esta nova versão do Ida Buzz atualizada está disponível a partir dos 39.990 €, mas sem IVA. A Caetano Buzz entregou 20 autocarros elétricos desta nova geração. A Caetano Buzz e a STCP, que é a empresa que tem os transportes públicos do Porto, já têm um relacionamento com alguma história, sobretudo no fornecimento de autocarros. Isto tem sido reforçado com a nova aposta na mobilidade elétrica dos STCP, uma vez que, para além das 15 unidades da primeira geração dos autocarros elétricos, que já circulam há vários anos no Porto, a STCP recebeu mais 20 unidades desta nova geração e, claro, que ainda estão para chegar mais alguns modelos. Em 2016, os STCP vão totalizar uma frota de autocarros de 65 veículos feitos pela Caetano. O modelo que está agora em operação é a mais recente versão do E-City Gold, com 12 metros de comprimento e capacidade até 88 passageiros. Desta forma, a Caetano Buzz desenvolveu, em colaboração com a STCP, autocarros de excelência que incorporam tecnologia da mais recente geração, concebidos para responder às exigências da mobilidade urbana. Só de recordar que em 2023 a Caetano Buzz bateu a marca de líder do mercado europeu no segmento de autocarros elétricos a hidrogênio, com vendas aqui em Portugal, naturalmente, em Espanha, França, Áustria e também na Itália. Os autocarros Caetano Zero Emissions têm autonomia que reforça a própria mobilidade urbana, com tempos de carregamento otimizados, performance energética, que conseguem garantir uma operação durante todo o dia. Autocarros com 422 kW de bateria, esta nova geração foi concebida para maximizar a disponibilidade de serviço. Conforto de passageiros, naturalmente a pensar no condutor, e com um consumo energético por quilómetro bem baixo. A Mazda está a propor o 2 híbrido a partir dos 24 mil euros até a final do mês de junho. A marca reduz 3.350 euros ao preço original do Mazda 2 híbrido, com o qual ainda desconta mais 5%, tratando-se de empresas ou empresários em nome individual. Enquanto Models of the Year 2026 da marca, o Mazda 2 híbrido chega ao mercado com uma proposta diferente para o segmento B, com as dimensões compactas e com uma condução ágil. O equipamento de série foi alargado em todas as versões, em especial na versão de entrada, o Prime Line, que agora inclui bancos dianteiros aquecidos, banco de passageiro ajustável em altura, vidros de comando elétrico atrás, retrovisor interior com escurecimento automático e ainda um sistema de alta fidelidade diferenciado. 4 altifalantes que, claro, ajudam a passar melhor o tempo para quem viaja. No que diz respeito aos níveis Prime Line, Center Line e Exclusive Line, as caixas dos espelhos retrovisores estão agora na cor da carroçaria. Lá dentro, o Mazda 2 híbrido 2026 tem todos os comandos, instrumentos essenciais à volta do volante. A própria Mazda destaca que o sistema de monitorização do condutor passa a ser de série em todas as versões, isto é, detecta sinais de fadiga ou distração utilizando uma câmara de infravermelhos, nada de olhar para o lado. O Mazda 2 continua a apresentar um sistema híbrido completo, combina um motor a gasolina 1.5 com motor elétrico, com uma potência total do sistema de 116 cavalos. Este sistema permite uma grande parte de condução elétrica, apesar da Mazda continuar a reivindicar uma grande agilidade com o carro. Em termos de números, a Mazda diz que este 2 híbrido acelera de 0 aos 100 em menos de 10 segundos, velocidade máxima de 175 km por hora para um consumo combinado de combustível pode variar entre os 3,7 e os 4,2 litros aos 100. Campanha de lançamento, como disse, até final de junho, 30 de junho. 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Garantia, o Mazda 2 híbrido 2026 está abrangido pela garantia Mazda por 6 anos
ou 150 mil quilómetros, total máxima, o que ocorreu primeiro, e que é extensível a toda a gama de modelos novos da Mazda, com reparação ou substituição de peças afetadas por defeito, defeito de material ou então de fabrico. 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
1: Espaço de segurança, estamos aí à beira das férias, não parece, mas é verdade, vamos por este meio de maio em frente. Atenção aos peregrinos que a partir de agora se vão deslocar para o Santuário de Fátima, um aspecto a ter em conta, respeitar as normas de segurança e ter em conta que eles são o elo mais fraco, pensando que vai sentado no carro a conduzir, eles vão a pé já ao fim de algumas horas de caminhada, é certo, tem que contar com um pouco mais de atenção. Mas hoje vamos falar do transporte de carga no Tejadilho, que pode levar ou não pode. Já pensou transportar bicicletas, pranchas de surf, um caiaque? Estamos a falar da parte recreativa, mas há quem possa transportar, por exemplo, outros objetos, como por exemplo colchões. É uma tarefa que exige um cuidado redobrado. Qualquer condutor já precisou de levar qualquer coisa a mais que o porta-bagagens pode conter. Normalmente apelamos ao serviço do Tejadilho. Mas nem sempre tudo o que parece é legal, seguro e permitido pelo Código de Estrada. É legal, sim, transportar carga no Tejadilho, desde que se respeitem as normas e as regras definidas no Código de Estrada. E se quiser consultar, é o artigo 56. Diz-se lá que é proibido o trânsito de veículos ou animais carregados por tal forma que possam constituir perigo ou embaraço para os outros utentes da via ou danificar os pavimentos, instalações, obras de arte e imóveis marginais. É um parágrafo muito grande em que cabe lá tudo naquilo que pode pensar. Mas, acima de tudo, falamos na disposição da carga que deve ter em conta. Deve, claro, assegurar o equilíbrio do veículo, parado ou em movimento. Deve ter atenção que não pode vir a cair sobre a via ou oscilar por forma que torne perigoso ou incómodo o próprio transporte ou provoque a projeção de detritos na via pública. Também não pode transportar objetos no Tejadilho se reduzirem a visibilidade do condutor ou, por exemplo, não arrastem pelo pavimento. Por outro lado, não seja excedida a capacidade de carga e não seja excedida a altura de 4 metros a contar do solo. Vamos continuar a falar disto porque, acima de tudo, pense na sua segurança e na dos outros.

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